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sentia um acréscimo de estima por si mesma e parecia-lhe que entrava enfim numa existência superiormente interessante, onde cada hora tinha o seu encanto diferente, cada

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0: Escuchando a Century con Lover Why. 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Mucho gusto, Roberto Carlos.
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0: Y así encerramos esta primera hora de Buen Día. Son las 7 en punto.
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1: 7:01.
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Fala pessoal, tudo bem com vocês? Eu sou o Guilherme Boller e estou chegando no seu rádio com uma nova edição do Informativo Coam. Este programa é uma produção oficial da nossa cooperativa, com veiculação em 45 emissoras de rádio do Paraná, Santa Catarina e Mato Grosso do Sul, além da exibição do conteúdo nos principais canais digitais. Hoje é quinta-feira, dia 10 de setembro de 2026. Reze nesta data para São Nicolau de Tolentino, o protetor das almas do purgatório. Hoje também

0: último dia da Lua na fase minguante. Este programa conta com reportagens de Antônio Márcio e também deste que vos fala. Está começando agora no seu rádio uma nova edição do programa da Família Rural e Cooperativista.
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0: A comunicação sempre foi uma das bases do cooperativismo, pois é por meio dela que informações, conhecimento, valores e resultados chegam aos cooperados, às comunidades e à sociedade de maneira geral. Com o objetivo de fortalecer esse relacionamento e ampliar a troca de experiências entre profissionais da comunicação e lideranças cooperativistas, a Coamo promoveu ontem, em Campo Mourão, um encontro com a imprensa, reunindo mais de 120 profissionais de diferentes regiões do Paraná, Santa Catarina e Mato Grosso do Sul. Ao longo da programação, os participantes acompanharam debates sobre cooperativismo, agronegócio, inovação, inteligência artificial e comunicação corporativa, além de terem conhecido mais de perto a história, os investimentos e os projetos desenvolvidos pela nossa cooperativa. No programa de hoje, vamos acompanhar a avaliação de lideranças do cooperativismo e de representantes da imprensa sobre a importância da comunicação para o fortalecimento das cooperativas e para a difusão de informações de qualidade junto à população. Segue com seu rádio sintonizado aqui com a gente para conferir todos os detalhes de como foi o evento. Nós vamos agora para um rápido intervalo, mas logo nós já estamos de volta com o Informativo Coamo.
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0: A lua minguante favorece a conservação de alimentos. Se você colheu recentemente, aproveite para armazenar grãos, raízes e sementes. A menor umidade da seiva e a baixa umidade ajudam a preservar por mais tempo. Essa também é uma boa fase para a secagem de ervas medicinais e aromáticas. Já está em andamento a campanha de fornecimento de híbridos de milho da Coamo para a segunda safra 2027. Uma oportunidade para você planejar antecipadamente o próximo ciclo com segurança, qualidade e tecnologia. A campanha reúne os melhores híbridos de milho das principais empresas do mercado, que foram cuidadosamente selecionados pela equipe técnica da Coamo para atender às diferentes realidades de produção da nossa área de atuação. Ao participar da campanha, você cooperado tem a garantia de contar com sementes de qualidade, suporte técnico especializado e condições que contribuem para um melhor planejamento da lavoura. E tem mais! As aquisições realizadas dentro da campanha também geram pontos no programa Fideliza, que podem ser trocados por produtos e serviços oferecidos pela nossa cooperativa. Mas atenção, hein? A campanha é por tempo limitado. Por isso, procure a área técnica da sua unidade, informe-se sobre os híbridos disponíveis e aproveite você também a nova campanha de fornecimentos da nossa cooperativa.
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0: A Coamo promoveu ontem um encontro com a imprensa regional, reunindo jornalistas, profissionais da comunicação e lideranças do cooperativismo no Paraná, Santa Catarina e Mato Grosso do Sul. Mais de 100 profissionais participaram do evento realizado em Campo Mourão, que contou com palestras, diálogos e interações com a diretoria da cooperativa e apresentações atualizadas sobre os resultados e investimentos da Coamo. O repórter Antônio Márcio conversou com o presidente executivo, Ayrton Galinari, que destaca a importância da imprensa e do relacionamento que é construído com os profissionais da comunicação.
4: Olha, como o cooperativismo, a história nossa, passa por comunicação, né? Comunicar ao cooperado a importância do cooperativismo, a diferença do modelo, a comunicação feita das mais diversas maneiras, no corpo a corpo, da diretoria com os cooperados. Mas quando a gente está falando em amplitude, quando a gente está falando em comunidades, aí realmente a gente depende muito do trabalho da imprensa, seja ela escrita, falada, televisionada. Enfim, é fundamental que eles venham aqui, sintam confiança naquilo que eles vão transmitir, porque nós queremos que eles tenham verdade naquilo que falam. Então, realmente, a nossa preocupação é ter transparência em tudo aquilo que a cooperativa faz e que a comunidade conheça a Coamo. E a melhor maneira que a gente vê é tendo fontes confiáveis de comunicação. Por isso, né, trazer todos os nossos parceiros aqui, os principais parceiros de comunicação, abrir as portas da cooperativa, deixar eles à vontade para conhecer tudo, através da fala do fundador, através dos presidentes executivos, enfim, colocando à disposição tudo aquilo que eles tem de melhor para que possam tirar suas dúvidas e levar com segurança, toda vez que a gente for divulgar alguma coisa, eles tenham segurança de que vem verdades, que vem algo que eles podem noticiar que não vão ter problema.
0: Para a assessora institucional e de comunicação do sistema OCB no Mato Grosso do Sul, Ana Brito, eventos como esse fortalecem a valorização dos profissionais da comunicação e contribuem para ampliar o entendimento da sociedade sobre o modelo cooperativista.
5: Eu avalio como estratégico e fundamental estar aqui junto com mais de 100 colegas de profissão. Eu sou jornalista de formação e hoje atuo como assessora de imprensa do sistema CBMS. Estar aqui com esses 100 profissionais é uma experiência única e satisfatória. Nós vimos aqui lideranças importantes do cooperativismo falar da importância da comunicação, e isso não tem preço, de fato. A Fórum Network, então eu tenho só que parabenizar a iniciativa da Coamo de estar aí abrilhantando a nossa profissão, trazendo temas importantes como inteligência artificial, experiências da Coamo, a história da cooperativa, uma história de sucesso, e mostrando que é possível a imprensa falar com qualidade do cooperativismo e levar essa informação para a população.
0: Já para o coordenador de comunicação do Sistema OSESC, Paulo Henrique Santias, a aproximação entre cooperativas e veículos de imprensa é essencial para ampliar a compreensão sobre os impactos positivos do modelo cooperativista nas comunidades.
6: Olha, desafios sempre existem, mas eu acho que a gente nunca viveu um momento tão bom. A diretoria, de modo geral, entende a importância da comunicação, entende que é um setor estratégico tanto para o crescimento dos negócios da cooperativa, quanto para a presença de marca, para a compreensão do modelo de negócios. E isso tem sido ampliado ao longo dos anos. E a comunicação, como um todo, tem se mostrado também uma grande entregadora, digamos assim, de resultados relevantes para o setor.
0: Em um cenário marcado pela rápida evolução das tecnologias de comunicação, o rádio continua ocupando um espaço importante, especialmente nas regiões do interior do país. A diretora-geral da Super Najuá, de Irati, no Paraná, Jussara Harmush, participou do encontro e destaca a relevância da comunicação regional, da transparência das informações e da aproximação entre cooperativas e veículos de imprensa.
7: Lá no interior, o rádio faz parte. Tudo que passa na cidade está no rádio, né? E nós temos esse diferencial que, desde quando tem internet, nós também estamos na internet. Então, temos o site desde que a internet se popularizou. E redes sociais agora e tal. Então, tudo que está na cidade está no rádio. Tudo que está no rádio está na internet. Então, está ao alcance do jovem, de quem quer ver no YouTube, quem quer ver no Instagram e quem quer ouvir no rádio. Porém, eu vou te falar mesmo que o rádio é o companheiro no interior, né? É de manhã, liga lá para escutar o café, e o programa da Coamo é num horário excepcional.
8: Jussara, esse evento aqui foi uma oportunidade de vocês se aprofundarem mais nesse universo do cooperativismo, principalmente do cooperativismo que é praticado pela Coamo?
7: Sim, inclusive eu estava falando para minha filha, né, bem mais jovem, ela na viagem estava me perguntando direito o que era cooperativismo. Eu fui explicando a grossos modos, mas com certeza que ela teve uma aula excepcional e a gente vai replicar isso. E Irati também foi uma cidade onde não foi feliz com o cooperativismo, né, Cooperati, também teve todos os problemas que vocês apontaram aqui, má gestão e... Enfim, agora vida nova, né? Vamos ver, espero sucesso, agradeço, que orgulho, que bom ter a Coamo lá na nossa região, Teixeira Soares a princípio, né, em Imbituva, mas tem a possibilidade, né, de expandir ali em outros municípios nossos.
0: A jornalista Maura Mota, do município de Pedro Gomes, no Mato Grosso do Sul, viajou mais de 1.000 quilômetros para participar do encontro e destaca os aprendizados adquiridos durante o evento e a importância do trabalho conjunto entre imprensa e cooperativismo. E
9: foi importante mesmo essa fala da comunicação, esse convite. Eu vi muita imprensa, muita gente aqui de Santa Catarina, aqui do Sul, aqui e do Mato Grosso do Sul, né? Então foi muito importante e está de parabéns mesmo, sabe? A comunicação, e é isso mesmo, como foi falado, né? Aqui no evento, a comunicação hoje é o que leva a venda dos nossos produtos. Então está de parabéns mesmo a comunicação.
10: E como é que tem sido o informativo Coamo lá? Como é que tem sido, como é que tem sido a aceitação dos ouvintes?
9: Maravilhosas, pessoas participam, ficam atentos o que a Coamo leva lá para a região. E muitas vezes até ouvintes mandam mensagem via WhatsApp, fazendo pergunta em cima daquilo que a Coamo manda, dos informativos que a Coamo manda. E temos lá perguntas e a gente responde, porque a gente está sintonizado, agora vamos responder melhor ainda.
0: Você acabou de ouvir as entrevistas realizadas durante o encontro com a imprensa. Evento realizado ontem pela Coamo em Campo Mourão e que contou com a participação de profissionais da comunicação do Paraná, Santa Catarina e Mato Grosso do Sul. Se quiser ouvir essas entrevistas novamente, você pode ter acesso a esse programa pelo site da nossa cooperativa ou então pesquisando pelo Informativo Coamo nas principais plataformas de áudio.
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11: Eu trago agora a cotação dos produtos agrícolas com os preços praticados pela Coamo na praça de Ponta Porã na tarde de ontem. A soja, saca de 60 quilos, ficou cotada a R$ 128,00. A saca de milho ficou cotada a R$ 49,60. Trigo tipo 1, R$ 78,00. Novamente, então, os preços praticados pela Coamo em Ponta Porã. Soja, R$ 128,00. Milho, R$ 49,60. Trigo tipo 1, R$ 78,00. Lembrando que estes foram os preços praticados pela Coamo com base em Ponta Porã na tarde de ontem.
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0: Nós já vamos chegando ao final de mais uma edição do Informativo Coamo, mas antes de encerrarmos o nosso programa, eu deixo um convite para os ouvintes de Bela Vista do Paraíso e região. Hoje, a unidade local da Coamo, em parceria com a FMC, vai promover um encontro técnico voltado ao manejo de plantas daninhas para altas produtividades. O encontro vai contar com a participação do pesquisador da Embrapa, Fernando Adegas, que vai falar sobre as novas soluções químicas e estratégias inovadoras para uma soja cada vez mais produtiva. Você que é produtor da região, já anota aí na sua agenda. É hoje, a partir das 19 horas e 15 minutos, no Recanto da Família, em Bela Vista do Paraíso. Com esse recado, eu encerro o nosso programa. A todos que nos ouvem, eu mando um forte abraço e lhes desejo um ótimo dia. Encontro cada um de vocês novamente amanhã, aqui no seu rádio, com mais uma edição do Informativo Coamo. Até lá!
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3: 16:04.
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